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2: Muito bem, glórias, honras e louvores sejam dados a esse Deus Todo-Poderoso. Está entrando no ar mais um programa, mais uma edição do programa The Mad Mac no ar. Uma semana especial missionária, chegando até você, até o seu lar, aonde você se encontra, trazendo a poderosa palavra de Deus, trazendo a oração, trazendo louvores e enfim, entrando em contato com você, levando aquele feedback da palavra de Deus. Meu nome é Jair Barros, seu irmão em Cristo, conserva em Cristo, diácono Jair Barros. Muito obrigado a você que está sintonizado conosco aqui em Triângulo, aqui no Residencial Irmão Alzira, também Lagoa de Pedra, Sítio Capoeiras, Chorozinho, Timbaúba, Sipa. Você que nos ouve no Campestre, em Barreiras, Ocara, Horizonte, Aracuiaba. Você também está ligadinho conosco ali em Serragem, Sione, Sítio Retiro. Muito obrigado, boa noite, a paz do Senhor. Para você também que está nos ouvindo aí em Pajuçara, também no Gerençate 3, em Canidé, Redenção, Horizonte, isso mesmo. Cristais, Pitombeiras, Sobral e Novo Horizonte, né? Nossos ouvintes ali em Novo Horizonte. Muito obrigado pela sua companhia. Até as 23 horas estaremos aqui juntinhos, aqui, eu daqui, você daí, ouvindo louvores, ouvindo a ministração da palavra de Deus. Hoje nós temos uma poderosa mensagem levada até o seu coração. Mas nesse momento nós vamos fazer usufruto da oração, né? Nada, absolutamente nada que você for fazer para Deus, você tem que esquecer de orar. Então vamos orar. Glorificado seja o nome do Senhor por tudo isso. Vamos orar comigo? Amantíssimo Senhor eterno Deus, Pai querido, nós já te agradecemos por tudo, absolutamente tudo que o Senhor já tem feito em nossas vidas no decorrer deste dia de hoje, nesta semana que está só iniciando. Senhor, eu te apresento cada um dos teus servos que estão sintonizados conosco. Meu Deus, meu Pai, nós te louvamos pela vida de cada um dos teus servos, cada um dos ouvintes deste programa, cada um daqueles que vão estar nos acompanhando e juntamente conosco estarão ouvindo louvores e a poderosa mensagem. E daqui a pouquinho, né, a corrente de oração, buscando te louvar, falar contigo, sentir a tua presença. Ah, meu Deus, fica conosco, nos abençoa e tudo nós te agradecemos em o poderoso nome de Jesus.

muito obrigado, né? Como nós falamos, olha, nós fazemos parte da Assembleia de Deus Montese aqui em Chorozinho, isso mesmo, Regional 17, que tem como pastor supervisor o pastor Rony Ferreira, que também é o pastor do campo de Chorozinho. Pastor Rony, a paz do Senhor ao Senhor, a pastora Josiane e a todo o grupo de obreiros da Assembleia de Deus Montese em Chorozinho, em todo o campo, em todas as 9 congregações, todos os dirigentes, todos os obreiros, todos os irmãos que estão sintonizados conosco, que Deus abençoe grandemente as suas vidas, as nossas vidas. Nosso pastor presidente, pastor Osíris Teixeira Pessoa Júnior, amém? Então que Deus em Cristo nos abençoe, mas nos abençoe mesmo, em todo o Ceará, aonde estiver a Assembleia de Deus Montese, que Deus em Cristo agora visite cada um destes obreiros, cada um desses pastores, cada um dos missionários. Que o poder de Deus venha descer sobre cada um das vidas dos teus servos, Senhor. Pai querido, nós te agradecemos. Yes, you are holy, falamos, né? Como falamos aí, mandando um abraço aí aos obreiros, aos dirigentes das Assembleias de Deus Montese em Chorozinho, no centro, presbítero Dadá, em Leirões, o pastor Reginaldo Coutinho, também o sítio Retiro, né? O presbítero Felipe, na Assembleia de Deus Montese Baixa Preta, o diácono Douglas, também ali na Baixa Fundo, o presbítero Arnaldo, todos os seus obreiros que estão ali juntamente com ele, Campestre, o presbítero Mateus, Triângulo, o presbítero Josiel e Cipa, diaconisa Odília, amém, que Deus em Cristo os abençoe. Esperamos que vocês gostem da programação de hoje. Hoje nós teremos especialmente uma palavra, poderosíssima da parte de Deus. Como vocês sabem, esta semana é uma semana voltada a missões. The Mad Mac no Ar é um programa que visa levar o poder de Deus, que é a salvação de todo aquele que crê, né? Levar esta palavra até os ouvintes, até você que está aí do outro lado. Para quem não sabe o que é o The Mad Mac, é o Departamento de Missões das Assembleias de Deus Montese em Chorozinho. Pela misericórdia do Senhor, nós recebemos a oportunidade de estarmos na coordenação deste departamento tão abençoado. Esse departamento que trabalha na linha de frente da evangelização. Queremos mandar um abraço aí ao presbítero Dal, a irmã Rosa, também ao presbítero Gleison, a irmã Libenice. Queremos mandar um abraço também ao presbítero Dadá, ao auxiliar, ao irmão Luiz, né? Ao irmão Vavá, que não tem medido esforços para estar conosco, estar trabalhando, estar evangelizando, estarem indo aonde o Senhor Deus nos tem mandado. Olha, é um prazer ter vocês conosco, é um prazer ter vocês andando ao nosso lado, porque esta é uma obra mais que excelente, é uma obra muito nobre, a evangelização. Pedimos a Deus que o espírito missionário, o desejo na busca das almas, o desejo pela busca das almas que estão ao nosso redor, que estão padecendo, que estão afastadas, venha, esse espírito venha descer sobre nós nessa noite, venha descer sobre nós nessa semana, venha descer sobre nós, sobre nossas vidas, em todo o decorrer do restante de nossas vidas. Nós somos uma igreja missionária, nós somos uma igreja que evangeliza, nós somos uma igreja que preza na ministração da palavra de Deus, então assim devemos agir, não é verdade? Então, falamos muito, falamos demais, vamos ouvir dois louvores? Vamos ouvir dois louvores e daqui a pouquinho estamos de volta. Olha, você que está nos ouvindo, muito obrigado, que Deus em Cristo te abençoe, mas te abençoe muito mesmo. Vamos ouvir aqui um louvor aqui muito bonito, Caminho de Milagres, com a cantora Aline Barros, e Adorador por Excelência, com o cantor Nani Azevedo. Daqui a pouquinho nós estamos de volta,
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0: Nós precisamos aprender a te adorar, Senhor, em espírito e em verdade. Aleluia. Levante sua mão comigo, levante. Você levanta a mão assim, você
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0: bem, queridos, já estamos de volta e você teve a oportunidade de ouvir aí dois belíssimos louvores. Eu gostaria de, nesse momento, que você abrisse a sua Bíblia, isso mesmo, nossa arma, né? A arma do crente, nossa espada, no Evangelho de Mateus, capítulo 9, versículo 35 em diante. Vamos ler quatro versículos, o 35, o 36, 37 e o 38. Amém? Você já encontrou? Encontrou, amém? Vamos ler? Vamos fazer usufruto da palavra de Deus? Assim nos convém fazer, né? Muito obrigado a você que está sintonizado conosco aí em Leirões, Chorozinho. Vamos lá. Conforme está escrito, diz o seguinte: e percorria Jesus todas as cidades e aldeias, ensinando nas sinagogas deles, e pregando o evangelho do reino, e curando todas as enfermidades e moléstias entre o povo. E vendo a multidão, teve grande compaixão deles, porque andavam desgarrados e errantes, como ovelhas que não têm pastor. Então disse aos seus discípulos: a seara é realmente grande, mas poucos são ceifeiros. Rogai, pois, ao Senhor da seara que mande ceifeiros para a sua seara. Meus queridos, uma leitura muito grande em poder, porque aqui nós vemos o Criador que preocupou-se com a sua criação, que desceu dos mais altos céus, se fez carne e habitou entre nós, no início do seu ministério terreno. Após os seus 30 anos, ele começa a andar pelas ruas, pelas cidades, pelas localidades. Aonde ele vai, ele cura, ele ensina, ele mostra o reino, e ele vê a necessidade. Essa tem que ser a nossa visão: ver e constatar a necessidade. E sabe o que eu entendo com isso? Não foi aos anjos que Deus, o Pai, o Senhor Jeová, confiou a missão de pregar o evangelho. Não foi ao arcanjo, não foi aos querubins, não foi aos serafins. Não. Também não foi aos patriarcas que ele confiou anunciar este evangelho e o ano aceitável do Senhor neste tempo, mas foi a mim e a você. Então, atendendo a solicitação da oração dos discípulos naquele momento, que já estavam atendendo ao pedido do Senhor Jesus, o crucificado, que iria ser crucificado, iria vencer a morte por nós. Então, atendendo ao seu chamado, atendendo à sua solicitação, devemos nós darmos o brado. E o brado mais inteligente para nossas vidas e nossa época. E dizer: eis-me aqui, Senhor, envia-me a mim. Não precisa você ir para a África, não precisa você ir para a Etiópia, não precisa você ir para a Rússia. Não há necessidade de você ir para o Peru, para a Venezuela, para os Estados Unidos, para o Japão, a Coreia do Norte. Não. Deus tem cada um dos seus para enviar até lá. Mas nesse momento, neste exato momento, nesse dia que se chama hoje, neste tempo que se chama agora, há uma necessidade muito grande, mas muito grande, da disponibilidade de nós que somos a igreja. Nós que somos os servos do Senhor que moramos em Chorozinho. Há uma necessidade muito grande que clama a nós nesse momento e diz: quem há de vir por nós? Quem há de vir por nós? Quem há de vir pregar a palavra para nós? Quantas pessoas estão caídas? Quantas pessoas estão sedentas dessa palavra? E nós temos a Bíblia, nós temos ensinamento, nós estamos no culto e cabe a nós essa responsabilidade. Amém? É uma rápida reflexão. Daqui a pouquinho nós vamos adentrar já com a corrente de oração, né? Às 9h45 vamos adentrar com a corrente de oração. E eu já quero mandar aí a paz do Senhor ao irmão Lino, à irmã Alana, que estão sintonizados conosco. Também ao irmão Juca e família, à irmã Gisele e família, à Aparecida, à irmã Nessi, à irmã Claudeni, o Edgar, a Edilene, minha prima, o Roberto e o Lucas. Todos esses estão sintonizados conosco, né? Aqui nós já temos pessoas aqui de Chorozinho, temos pessoas aqui de Novo Horizonte, temos pessoas aqui de Pacajus, temos pessoas aqui de Pajuçara. Olha onde é que o programa está chegando, hein, gente? Olha onde é que nós estamos chegando. Deus está estendendo essa palavra até estas pessoas. Nós temos aqui uma participação do nosso pastor Rony e nós vamos colocá-la no ar. Nós não poderíamos abrir mão da participação do nosso pastor, para nós é muito importante, e vamos ouvir o que ele tem a dizer para nós neste momento. Só um minutinho, eu vou tentar colocar aqui. Vamos ouvir, né?
1: A paz do Senhor Jesus, Diácono Jair Barros, e a todos os ouvintes do programa Temático NEC no ar. Rádio, web rádio, Cristo, a verdade que liberta, essa daqui para deixar paz em seu a todos, e que Deus em Cristo venha continuar abençoando cada família, que essa programação possa chegar nos mais longínquos lugares e assim alcançar vidas, transformando, trazendo libertação, trazendo refrigério, trazendo da parte de Deus a bênção do Senhor sobre vidas, sobre famílias, que cada irmão, cada irmã da nossa igreja, bem como de outras denominações, possam ser alcançados e abençoados. Cada família possa ser restaurada e que o Senhor abençoe a todos. Uma boa noite, na paz do Senhor Jesus. Oreis por nós, que nós também estaremos orando por todos. Em Cristo Jesus, que a bênção do Senhor esteja com todos.
0: Amém, queridos? Está aí, você acabou de ouvir a participação do pastor Rony, pastor regional, né? Da Regional 17, nosso pastor em Chorozinho. E nós só temos a agradecer. Pastor Rony, muito obrigado pelo apoio que o Senhor nos tem dado, que o Senhor nos tem aferido ao nosso trabalho, a confiabilidade que o Senhor tem disponibilizado à nossa pessoa. Nós nos sentimos gratos pela amizade, pelo respeito, pelo carinho, pelas palavras, muitas vezes, de ensinamento, que o Senhor não perde um só momento de estar nos ensinando, nos orientando. Isto é muito bom, queridos. Quem tem um pastor que realmente ensina, que se preocupa e que sempre está ali a postos para ajudar, para dar a palavra de orientação. Olha, isso é a maior riqueza que um crente pode ter aqui na Terra. Porque é difícil, é longe. Hoje, um pastor, um dirigente, que ele esteja ali a postos, sempre que você ligar, ele está ali com a palavra para você. E isso eu tenho encontrado, né, na pessoa do pastor Rony. Eu sou muito grato. Sou muito grato. Quem me conhece sabe que eu não sou de rasgar seda. Não vou rasgar seda. Não vim esse mundo para rasgar seda. Mas dai a César o que é de César, dai a Deus o que é de Deus. Muito obrigado, pastor. Grande abraço. Nós vamos ouvir aí mais dois belíssimos hinos, né, dois belíssimos louvores. E eu já gostaria de falar para você que está nos ouvindo. Vai colocando aí os nomes das pessoas que você quer orar nessa noite. Coloca aí no papelzinho. Daqui a pouquinho, 9h45 da noite, nós estaremos entrando em um ciclo de oração, uma corrente de oração, eu daqui e você daí. E vamos estender até as 10. 10 horas nós vamos colocar, já vamos adentrar na mensagem. E hoje. Vamos ouvir a poderosa mensagem acerca da obra missionária. O que é missão? Você acha que hoje o Brasil está bem? Você acha que todas as pessoas que moram perto de você já foram evangelizadas? Você acha que todas as pessoas do Brasil, todas as etnias, todos os povos já foram alcançados? Olha, você precisa ouvir essa mensagem hoje na íntegra, viu? Precisa ouvir na íntegra. Eu, ao ouvir, confesso, chorei. Chorei copiosamente ao ouvir, porque senti o poder de Deus clamando pelas almas que estão ao nosso redor. E o DEMADMEC é isso. O DEMADMEC é o Departamento de Missões. E o DEMADMEC no ar, durante esta semana, é um clamor pelas almas. É um clamor de conscientização para que os ceifeiros levantem-se, ponham-se a postos e vão, que possam ir adiante com amor, com respeito, com dedicação, com carinho, com fé e confiança no Senhor. Porque tem muita gente ao nosso redor precisando de uma palavra. Tem muita gente ao nosso redor precisando de uma oração. Tem muita gente ao nosso redor, meus queridos, precisando de uma oração, de uma visita, de um bom dia, de um abraço, sabe? Precisam de nós. Precisam da nossa visita como representantes de Deus. Quantas pessoas estão enfermas espiritualmente e já não têm forças para ir para nenhum lugar. Mas quando nós chegamos e oramos e falamos que Deus se importa com estas pessoas, os sonhos que haviam morrido ressuscitam e aquelas pessoas voltam ao convívio dos santos. Pense nisso, medite nisso, que esse sentimento possa habitar as nossas vidas nessa noite. Que esse sentimento possa habitar o nosso meio nessa noite. Um sentimento maravilhoso. A palavra de Deus diz que aquele que ganha alma sábio é. A palavra de Deus diz que bem-aventurados sois vós. Bem-aventurados sois vós. Que levamos, né? E que podemos levar a poderosa palavra, a poderosa semente. Muitas vezes chorando, muitas vezes gemendo, muitas vezes na dificuldade. Mas estamos levando. Queridos, viver o Evangelho tem uma palavra que eu ouvi e aprendi. É você fazer curativo no outro quando você está precisando de um curativo. É você levar o remédio quando é você que está precisando do remédio. Isso é fé, isso é Evangelho, isso é poder de Deus. E quando assim agimos, nós estamos buscando primeiramente o reino de Deus. E sabe o que eu entendo com isso? A palavra de Deus não passa. E se Ele diz que se eu buscar primeiramente o seu reino, as demais coisas me serão acrescentadas, é porque Ele está dizendo: cuida do que é meu, que eu cuido do que é teu. Eu cuido de você. Amém? Vamos ouvir um louvor? Daqui a pouquinho nós estamos de volta. Vamos ouvir aqui Acredita com Novo Som. E depois nós vamos ouvir aqui Não Há Ninguém Como Tu. Vamos ouvir esse louvor? Daqui a pouquinho estamos de volta. Muito obrigado a você que está sintonizado conosco no Planalto Triângulo. São 21 horas e 36 minutos.

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1: Muito bem, queridos, estamos nos aproximando aí das 21h45. Mas nós temos aqui a participação da irmã Nessi, né? Irmã Nessi, nossa amiga, nossa irmã em Cristo de muito tempo, está nos ouvindo lá em Pacajus. Ela que mandou também um áudio e nós gostaríamos de passar esse áudio aqui no ar, a participação da nossa irmã, e em seguida já estaremos adentrando a oração. A oração é um momento muito importante do programa. A intercessão é o mais importante de tudo. É impossível você praticar missões, é impossível você praticar evangelismo, você ter forças para evangelizar, você ter forças para seguir a caminhada com saúde espiritual, sem você ser o intercessor. O intercessor, ele está ligado com o céu. Vamos ouvir o que a nossa irmã tem a dizer? Daqui a pouquinho nós estamos de volta. Só um minuto.
2: Estou ligada, desde quando começou, estou amando a palavra do Senhor, principalmente esse horário, que é um horário bom da gente ouvir a palavra de Deus, né? Acabei também de assistir um culto pela transmissão do celular, lá de Fortaleza, também é uma benção. Eu assisto 3 vezes na semana também, e louvo a Deus por aquela palavra que sempre aquele pastor falou, e a palavra que ele falou, hoje me tocou muito, viu? Desde já sou grata a Deus por tudo, porque eu sei que Deus é maravilhoso, é bom, viu? E a paz do Senhor, meu. A paz do Senhor, Jair. Que Jesus lhe abençoe, que seja uma noite abençoada em nome do Senhor Jesus. Estou aqui na espera da oração.
1: Muito bem, queridos, essa daí foi a participação da irmã Nessi de Pacajus. 21h44. Vamos buscar ao Senhor, vamos orar. Vamos entrar no momento da intercessão. E posteriormente já estaremos entrando na ministração da missionária Kellen Gaspar. Uma ministração muito forte. Muito forte. Vamos interceder, vamos buscar. E em o nome do Senhor Jesus, Ele vai operar milagres na nossa família, na vida daqueles a quem nós buscarmos e intercedermos por eles.

Santo e justo, em nome do teu Filho amado que vive e reina para todos sempre, nós nos achegamos a ti neste momento ímpar no dia de hoje, momento em que nós reservamos para fazer essa corrente de oração, onde muitos irmãos já têm entrado em contato conosco hoje no programa, outros não entraram, mas estão nos ouvindo e também estão orando, estão buscando, estão intercedendo pela sua família, pelos seus vizinhos, pelo seu ministério. E muitas vezes nós não sabemos como nos achegar a ti para falar, meu Senhor. Mas aprove a ti nos doar o teu Espírito Santo, que é o nosso amigo, o nosso conselheiro, o nosso intercessor diante de ti, ó Deus. Ele que junta as nossas orações, que junta as nossas lágrimas, que leva o que há no profundo, no oculto e no escondido do nosso coração, em formas de gemidos inexprimíveis, porque muitas vezes não dá para falar, Senhor, não dá para sair, não conseguimos expressar a dor, muitas vezes da decepção, da calúnia, das punhaladas que a vida nos oferece na caminhada, muitas vezes dores geradas pela imaturidade do momento que vivenciamos. Precisamos de mais experiência para continuarmos sendo este farol que ilumina o caminho para os pecadores que estão ao nosso, em nossa volta. Porque o teu Espírito Santo nos diz que nós somos uma carta lida. A nossa vida, ela se posiciona como um farol, gerando expectativa de vida, de dias melhores, gerando sonhos. Porque quantas pessoas já tiveram e estão com seus sonhos sepultados, mortos, assim como estava Lázaro, e já era 4 dias, mesmo Jesus tendo ido ali e tendo mandado falar que Lázaro dormia, a sua família sabia que ele estava morto e sepultado, e humanamente não tinha mais o que se fazer, meu Deus. E quantos sonhos não estão desse jeito, morto, sepultado, não há mais esperança. Quantas famílias estão enlutadas dos seus sonhos? Quantos obreiros estão mutilados porque tiveram os seus sonhos aplacados pela fúria do inimigo, pelas setas, pelas perseguições, pelos levantes espirituais? Senhor, muitas vezes, e na maioria das vezes, Senhor, nós não temos força, e se não for a tua misericórdia, que é a causa de não sermos engolidos vivos, meu Deus, nós vamos sucumbir, nós sucumbiremos, meu Deus. Neste momento eu te clamo, Senhor, e começo a te clamar pelo nosso pastor presidente,
Pastor Osíris, pai, Pastor Osíris, filho, pela mesa diretora deste ministério, tão abençoado, tão sábio, que hoje adentra a esse estado com mais, muito mais de 600 templos, milhares de membros, e esses homens estão lá, vendo, revendo, acompanhando, discutindo situações de melhoria a cada dia, observando, muitas vezes tendo que fazer uma permuta para resolver situações, muitas vezes tendo que ir até o campo para dar aquela força, aquele apoio. Meu Deus, eu te apresento cada um, Senhor, da mesa diretora e os nossos pastores presidentes, os pastores auxiliares. Te apresento todos os pastores, meu Pai, não somente os que compõem a Assembleia de Deus Montese no Ceará, mas todos os ministérios. E te peço também em especial aos que estão em nossa volta aqui em Chorozinho. Meu Deus, te apresentamos o nosso pastor da sabedoria, da graça. Refina, Senhor, o dom da revelação ao teu servo. Mostra o que está no profundo, no oculto, no escondido, de maneira que ele traga-nos a orientação necessária para que possamos continuarmos sendo este farol que ilumina o caminho para aqueles que necessitam continuar a jornada e que estão caídos à sarjeta, à margem ou à marginal da estrada. Meu Deus, eu te apresento os missionários, te apresento os obreiros, te apresento todos aqueles que estão à frente da igreja. Te apresento, meu Deus, os departamentos, os coordenadores de departamentos, os jovens, as senhoras, os anciãos, os novos convertidos. Meu Deus, dai-nos a tua graça para que possamos continuar firmes, em pé, seguros, e que nada venhamos a ter que nos imponha a vergonha de chegarmos a ti e clamar em oração. Porque nós sabemos que os nossos pecados fazem divisão entre ti e nós. Mas, Senhor, lava-nos com o teu sangue precioso. Lava-nos com a tua sabedoria. Converte-nos e nos converteremos a ti. Essas foram as palavras de Jeremias. Converte-nos e nos converteremos a ti. Senhor, o Senhor que é poderoso para salvar, poderoso para curar, para ressuscitar. Vem, Senhor, nos ajudar, vem nos fortalecer, vem nos pegar pela tua mão poderosa. Vem falar ao nosso coração que nós somos teus filhos. Vem confirmar mais uma vez que nós somos teus filhos, que nós somos amados por ti, que o Senhor tem cuidado de nós. Meu Deus, neste momento, quantos irmãos, quantas irmãs, quantos pais de família, quantas mães de família não estão intercedendo agora pelos seus filhos? Quantos filhos estão clamando, intercedendo pelos seus pais, pelos seus irmãos, pelos seus primos, tios, tias, avós, vizinhos? Quantas pessoas estão clamando nesse momento? Meu Deus, nós clamamos a ti na certeza da tua santidade, da tua benignidade, cientes de que o Senhor nos ouvirá. Pai amado, muito obrigado, Senhor, por nos amar.
Meu Deus, neste momento eu quero te apresentar as pessoas que estão nos hospitais.

hospital, não tem condição, não tem transporte, mas clamam a ti, meu Pai. Quantas pessoas estão chorando nesse momento de dor, dor na alma, dor no espírito, dor na carne. Mas nós clamamos a ti, meu Senhor. Muitos confiam em carros, outros em cavalos, mas nós confiamos em ti. E por isso nós estamos aqui. Meu Deus, eu te apresento as pessoas que estão nas biqueiras, estão nas ruas, estão muitas vezes esperando um programa, enganados, engodados. Abre-lhes os olhos, envia ceifeiros até a eles, poderosos, com a palavra poderosa de cura e de libertação. Visita os presídios neste momento. Quantos homens estão ali, quantas mulheres estão ali encarcerados e não conseguem, não vão sair agora, tem que pagar suas penas, mas se converteram a ti, encontraram contigo ali naquele lugar. Visita, meu Deus. Visita. Faz-se presente em nossas vidas. Deus, eu te apresento as nossas famílias, nossas esposas, nossos filhos, nossos pais, nossos parentes, nossos vizinhos. Meu Deus, entra com a providência, trazendo a cura espiritual que precisamos para que possamos estar fortes e vencermos no dia mau. Acampa os teus anjos ao nosso redor, Senhor. Não nos deixa cair em tentação, mas livra-nos do mal que tão de perto nos rodeia, tentando nos tragar, destruir-nos a fé, engodar a nossa mente a ponto de não querermos acreditar no que está escrito. Mas nos ajuda, continua falando conosco. Desde daqui a pouquinho nós vamos ouvir uma mensagem que o Senhor tocou no meu coração para trazer nessa noite para os teus servos e para mim, que falo contigo. Essa palavra seja uma palavra de conscientização, que venha despertar os ceifeiros, conforme foi lido nessa noite, onde nós lemos no Evangelho de Mateus, o teu servo, o Levi, aonde o teu próprio filho disse que a seara era grande e os ceifeiros eram poucos. Meu Deus, faz de nós ceifeiros, porque os campos estão brancos. E grande a colheita. Levanta homens e mulheres, jovens e jovens, anciãos. Traz novos convertidos, traz de volta aqueles que estão irreconciliados, traz a reconciliação, traz o renovo, traz a convivência dos santos mais uma vez. Pai, essa é a nossa oração. Eu te apresento a minha família, minha esposa, meu filho, minha filha, minha netinha, meus irmãos, minha mãe. Senhor, traz às nossas vidas aquilo que precisamos para entendermos mais ainda cada dia a tua vontade sobre nossas vidas. Pai, em nome de Jesus, tudo nós te pedimos. E por fé nós já te agradecemos, em nome de Jesus. Fica conosco, Senhor. Fica conosco. Amém, amém e amém. Queridos, nesse momento, nós temos aqui até alguns pedidos de louvores. Nós vamos adentrar a mensagem. Eu gostaria que você prestasse bastante atenção nessa mensagem, porque ela é muito profunda. Se você tiver vontade de chorar, chore. Se tiver vontade de falar em línguas estranhas, fale. Se você for renovado, é melhor ainda. Se você receber dons espirituais, é melhor ainda, porque nós precisamos. Vamos ouvir a missionária Kellen Gaspar.

0: Posteriormente a essa mensagem, nós estaremos voltando, atendendo as solicitações de cada um de vocês, amém? Vamos ouvir. Daqui a pouquinho nós estamos de volta.
1: Abram suas Bíblias no livro de Mateus, capítulo 9, versículo 36. Mateus, capítulo 9, versículo 36 e 37. Quando viu as multidões, teve compaixão delas, pois estavam confusas e desamparadas, como ovelhas sem pastor. Disse aos discípulos: a colheita é grande, mas os trabalhadores são poucos. Orem ao Senhor, dono da colheita. Peçam que Ele envie mais trabalhadores para os seus campos. Amém? De pé ainda, como estamos, convido os irmãos humildemente que façamos mais uma oração. Senhor, nós te agradecemos por essa oportunidade de estarmos aqui nesta noite. Não estamos aqui para passar o tempo, não viemos aqui para resolver um negócio, não estamos aqui como quem frequenta um lugar qualquer, Senhor. Estamos na tua presença. Não é pouca coisa estar na presença do Rei dos Reis. Nós estamos nesse lugar, Senhor, não para ouvir alguém cantando ou alguém pregando. Não estamos aqui para mostrar roupa nem sapato. Nós estamos aqui para sentar na tua mesa e para ouvir a tua voz. Senhor, nós queremos comer uma comida, Senhor, preparada no céu para nós. Que nós não estejamos nesse momento ansiosos e nem preocupados com coisa alguma, mas que possamos entender que esse encontro estava marcado desde antes da fundação do mundo, Senhor, e que estava escrito em teu memorial que nessa noite nós estaríamos aqui tratando de um assunto do teu interesse. Então, Senhor, que nossas lutas possam ser pelejadas pelo céu, para que possamos estar tranquilos nesta noite, para receber de ti o que tu tem para nós, em nome de Jesus. Amém, queridos. Podem sentar-se. Eu sou a missionária Kellen Gaspar. Preciso me apresentar como missionária, porque o Senhor me chamou para esse ministério quando eu tinha 15 anos de idade ainda, em um culto ali em Ananindeua, interior do estado do Pará. Eu estava assistindo a um culto de missões, quando a pregadora me surpreendeu dizendo: Deus não está procurando espectadores, Ele não está procurando soldados que se escondam detrás das trincheiras enquanto a guerra está acontecendo. Ele procura homens e mulheres que se entreguem voluntariamente a Ele nessa guerra. Eu olhei para as minhas mãos e fiz uma descoberta. As minhas mãos estavam vazias, irmãos. Eu descobri naquela noite que eu era uma fraude. Eu estava somente na igreja, pensando que eu estava em Cristo. Mas são duas coisas muito diferentes. Qual é a diferença de quem está na igreja e quem está em Cristo? Quem está em Cristo se preocupa com a salvação do outro. Quem não está nem aí para a salvação de ninguém, só está na igreja. E naquela noite eu fiz essa descoberta. E eu caminhei e me dobrei meus joelhos diante do altar e disse: Senhor, não tenho dons, não tenho talentos, não tenho dinheiro, minha família é pobre, sou do interior, não há nada em mim que me torne desejável para a tua missão na terra, Senhor. Mas o nada que eu tenho, o nada que eu sou, o nada que eu sei, eu entrego a ti. Se houver algum trabalho que ninguém queira fazer, dê-me-lo a mim e eu farei. Se houver, Senhor, algum lugar que ninguém queira ir, algum povo que ninguém queira amar, entregue-o a mim e eu o amarei. E sabe o que aconteceu, amados? O Eterno disse sim, porque Ele não estava naquela noite e não está na noite de hoje, procurando os melhores de nós. Ele não está procurando os mais inteligentes, os mais bonitos, os que têm mais seguidores nas redes sociais. Ele não está procurando os que se destacam mais, os que são mais eloquentes. Não, ele estava lá e está aqui procurando os mais humildes de nós, os mais obedientes de nós, aqueles que dizem: Senhor, eu não sou nada, mas Tu és tudo. Aqueles que dizem: Senhor, eu não posso nada em mim, mas eu posso todas as coisas em Ti, porque és Tu que me fortalece. Aqueles que estão dispostos a realizar a missão, independente da ordem, da geografia ou das condições. Quando eu digo aos irmãos que sou missionária, eu preciso dizer também que se o Senhor tivesse me dado 1000 vidas, em todas elas eu diria sim, porque não existe patrão mais fiel do que o carpinteiro ressuscitado, porque vale a pena dizer sim para aquele que ocupa o trono no céu. Sou presidente do projeto missionário Campos Brancos. Saúdo aos meus obreiros que estão me assistindo nesse momento. Amo vocês. Vocês são o exército que o Senhor me confiou. Nós temos hoje 222 missionários em campo, divididos em 63 bases, entre os mais pobres e menos alcançados do Brasil. Nós alcançamos hoje, para a glória de Deus e prejuízo do inferno, 3 mil crianças e adolescentes, com alfabetização, reforço escolar, alimentação, porque estômago vazio não houve, evangelização e um sólido discipulado. Irmãos, eu, Kellen, nunca recebi nenhuma ajuda pública, porque eu escolhi só fazer aliança com quem tem aliança com Deus. E eu acredito de verdade que missão se faz com o dinheiro de Deus. E o dinheiro de Deus não está em emendas parlamentares, está no bolso dos crentes. Eu fui pregar um dia desses em São Paulo e o pastor me disse: conte algumas histórias tristes para comover o povo, para que o povo se sensibilize e oferte. Eu disse: meu pastor, me perdoe. Não tenho nenhuma história triste para contar. Todas as minhas histórias terminam com: então a porta se abriu, então o milagre aconteceu, então a vitória chegou, então o inimigo foi envergonhado, então ele superou as nossas expectativas, então o céu se moveu em nosso favor. E assim nós temos avançado. Meus amados irmãos, hoje falo de um assunto que vivo, de um assunto que amo, mas eu preciso dizer uma coisa que talvez não seja tão fácil de ouvir. Eu vim com uma mensagem, irmãos. Eu não vim aqui para que os irmãos gostem de mim, me aceitem, me sigam, me presenteiem. Eu vim com uma palavra e essa palavra eu recebi do Senhor. Então eu não posso diminuí-la, não posso fazer com que ela caiba em um protocolo qualquer. Eu preciso entregá-la tal como eu a recebi. Então eu preciso dizer que o dedo de Deus aponta para nós, acusando-nos de não estarmos entrando em todas as portas, de não estarmos aproveitando todas as oportunidades. O dedo de Deus aponta para nós, acusando-nos de não estarmos dando o devido valor à obra pela qual Cristo morreu. O Senhor nos lembra nesta noite que nós somos um povo que ama a glória da missão, mas que despreza o preço a ser pago por ela. Nós somos um povo que admiramos a festa, mas negamos a responsabilidade. Nós queremos o bônus, mas nós não queremos o ônus. Nós queremos festejar a missão, mas nós não estamos dispostos a amá-la com todas as forças do nosso coração. Somos uma geração que quer que o mundo conheça Cristo, mas que não quer ser o agente desse conhecimento. Somos a geração do Senhor, eis-me aqui, usa meu irmão. Senhor, levanta jovens para a obra missionária, mas meu filho não. Senhor, toca no coração dos empresários da tua casa, mas deixa a minha carteira no meu bolso. Meu dinheiro, não. Queremos a glória, mas não queremos o preço. Amados, nós queremos muitas coisas. Talvez isso esteja nos confundindo. Nós temos muitas pretensões. Eu quero compartilhar com vocês uma palavra escrita pela doutora Ellen Roosevelt, missionária no Congo, entre os anos de 1953 a 1973, médica. Ellen foi presa, torturada, violada. E no seu pior momento de dor e sofrimento, ela escreveu, sabe qual é o problema? O problema é que nós não queremos só Jesus. Nós queremos Jesus e alguma coisa a mais. Nós queremos Jesus e o respeito. Nós queremos Jesus e a popularidade. Nós queremos Jesus e o dinheiro. Nós queremos Jesus e a fama. Nós queremos Jesus e o conforto. Nós queremos Jesus e os aplausos. Nós queremos Jesus e o sucesso. Nós queremos Jesus e o reconhecimento. Nós queremos Jesus, mas também nós queremos ser os primeiros. Nós queremos Jesus, mas nós também queremos ser os melhores. E enquanto nós não quisermos só Jesus, nós não cumpriremos a grande comissão. Enquanto nós não quisermos só Jesus, os números ainda nos envergonharão. Enquanto nós não quisermos só Jesus, nós lotaremos o Congresso, mas passaremos os outros 11 meses vazios da missão, para nos enchermos outra vez, um ano depois, e depois voltarmos para viver a nossa vida como se nada disso tivesse acontecido. Se nós não tivermos cuidado, amanhã o diabo já vai ter roubado do nosso coração o que ouvimos hoje. Se nós não fizermos alguma coisa, nós poderemos chegar juntos à conclusão que eu cheguei aos 15 anos. Meu Deus, nunca, nunca estive em ti. Pensava que estava, mas eu não estava. Não estava. Os números estão contra nós, irmãos. Os números não mentem. Há um Brasil dentro do Brasil que os maiores entusiastas da missão ainda não conhecem. Tem povos que estão aqui no nosso quintal, esperando por um missionário que nunca chegou, por uma igreja que nunca enviou, por alguém que nunca sentiu. Aqui em cima, queridos, nós estamos no metro quadrado mais evangelizado do planeta. Todo mundo aqui em cima é uma potência. Todo mundo aqui em cima é grande. Todo mundo aqui em cima fala grosso. Todo mundo aqui em cima é um gigante. Mas onde nós mostramos o quilate da nossa fé e o tamanho do nosso compromisso é quando as luzes se apagam, é quando cruzamos aquela porta e voltamos para o nosso cotidiano. Esse é o nosso problema. Celebramos, choramos, esquecemos e continuamos a nossa vida como se nada tivesse acontecido, e por isso nós ainda temos tanta coisa para fazer. Os dados que eu vou citar agora, eles são do IBGE, da Ultimato e também de algumas outras agências missionárias brasileiras. Então são dados muito confiáveis. Veja bem, entre os segmentos menos alcançados do Brasil, nós temos os indígenas, 1 milhão e 600 mil índios, divididos em 391 etnias, falantes de 295 línguas diferentes. Nós ainda temos 117 etnias, onde o evangelho ainda não chegou. Não há presença missionária. Nesse momento em que estamos aqui, 117 etnias estão esperando por um missionário que nunca chegou. Todo o meu trabalho ao longo dos anos foi entre tribos indígenas. Eu me lembro de uma vez estar sentada com um índio, tomando uma chicha, comendo um gongo assado, em silêncio, olhando para o céu, uma noite estrelada. E o índio falou assim para mim: Pacau, esse era meu nome nessa aldeia. Ele disse: Pacau, eu acredito que existe um Deus. Ele é maior do que os espíritos que nos oprimem. Eu acredito que Ele é grande. Mas eu não sei onde Ele mora, Pacau. Eu não sei qual é o nome dEle. Mas se eu soubesse, eu bateria em sua porta, eu me jogaria nos seus pés e diria a ele: ajuda-me, a mim e ao meu povo. Eu pediria a ele: liberta-me, liberta a mim e ao meu povo. Eu tinha chegado há poucos dias, ainda estava me aculturando. Para aquele índio eu pude falar. Mas nós ainda temos, amados, 200 mil índios caminhando a passos largos para o inferno nesta noite. Eu preciso chamar a atenção dos irmãos para os ribeirinhos. São povos que estão na bacia amazônica. Nós temos 37 mil comunidades ribeirinhas na bacia amazônica. Em 10 mil delas, o evangelho ainda não chegou. Em 10 mil comunidades ribeirinhas, o evangelho nunca foi pregado. Se nós encostarmos um barco agora, nesse momento, numa dessas comunidades ribeirinhas e perguntarmos quem é Jesus, eles vão perguntar: é filho de quem? Mora em qual rio? Nunca ouvimos esse nome por aqui. Antes que você pense: mas irmã Kellen, e a televisão, e a internet? Essas 10 mil comunidades que sobraram foram as menores e as mais distantes. Na maioria delas nem tem energia elétrica, não tem sinal de celular e a internet não está disponível. São vilas pequenas, muitas delas têm 5 casas, 8 casas. Mas eu preciso lembrar aos irmãos, aos pastores que me ouvem nesta noite, que me assistem, que nós não cultuamos a números, que nós não somos numerólatras. Nós sabemos que a ordem é ir até o último metro quadrado onde exista alguém que ainda não conheça Cristo. E nós sabemos que uma alma vale mais do que o mundo inteiro. Não é assim?
2: Então que não haja entre nós ninguém sentado atrás de uma mesa com uma caneta na mão, que tenha coragem, audácia de dizer: não vale a pena investir lá, porque só tem 10 casas. Que todos que me ouvem nesta noite saibam que uma alma vale mais do que o mundo inteiro, e que aquele que morreu na cruz, morreu para que todos ouvissem as belezas do Evangelho. Não podemos deixar ninguém de fora. 10 mil comunidades ribeirinhas. Nós temos, irmãos, como um dos segmentos menos alcançados do Brasil, os ciganos. São de todas as etnias, mas eu friso aqui a etnia Calom, que tem pelo menos 700 mil ciganos. E apenas mil, de esse universo de 700 mil, se declara crente em Jesus. Eles ainda estão esperando por um missionário que arme e desarme tendas. Eles são nômades, seminômades ou sedentários. Eles ainda estão esperando que um missionário chegue, que o evangelho seja pregado, que a porta para a eternidade com Cristo seja aberta. Nós temos entre os segmentos menos alcançados do Brasil os sertanejos. São milhares de assentamentos, apesar do avanço que tivemos nos últimos anos, nós ainda temos 6 mil assentamentos sem presença missionária evangélica. E eu abro um parêntese aqui. O sertão precisa de missionários que fiquem. Não que de missionários que vão ficar um feriado. O sertão precisa de missionários que fiquem. Não de missionários que formem uma caravana para 2 dias. Nós precisamos alcançar o sertão, implantando igrejas no sertão, enviando missionários para o sertão que possam discipular, que cheguem e fiquem ali a bandeira do evangelho. É assim que nós conquistaremos o sertão. Não é com eventos de curto prazo. Nós temos, queridos, 9 milhões de surdos no Brasil. E agora eu pergunto aos irmãos: como entenderão se não há quem sinalize? A alma do surdo vale tanto quanto a alma de um ouvinte. Eu pergunto para os líderes: onde estão os surdos da sua cidade? Onde estão os surdos do seu bairro? Onde estão os surdos ao redor, nessa área onde a sua igreja está implantada? Vá buscá-los. Custaram preço de sangue. Vá buscá-los. Eles precisam conhecer o Evangelho. Eles precisam conhecer a Cristo. Eu conheci um surdo em uma das ilhas onde nós temos nossas bases missionárias. E eu não tinha competência para lhe transmitir o evangelho. Eu não conhecia a linguagem de sinais. Então, quando eu cheguei na base, chamei uma missionária que já estudava. Pedi para ela procurar o melhor curso possível. Paguei esse curso para ela. E no final de um ano, eu a enviei para lá. Foi um ano de investimento para que ela alcançasse um surdo em uma ilha. E no culto em ações de graça que eu fui depois do envio dela, alguns meses depois, ele estava presente. E ele deu o seu testemunho. Ele disse na linguagem de sinais e ela traduziu. Ele disse: eu vivia no meio dessa selva e eu achava que ninguém me via. Mas aí eu descobri que Jesus me viu. Ele me achou e hoje eu sou dele e ele é meu. Só Jesus faz isso. Só Jesus faz isso. Só Jesus faz isso. Nós temos um novo segmento. A articulação missionária brasileira apresentou recentemente, eu peço aos irmãos que orem também, apresentou os pantaneiros como um dos novos segmentos menos alcançados do Brasil. Os pantaneiros estão no Mato Grosso e no Mato Grosso do Sul. Estão em um contexto de distância, sazonalidade, cheias e isolamento. E Jesus precisa chegar até os pantaneiros brasileiros. Nós não podemos deixar que a distância, que a sazonalidade, que as cheias e que o isolamento nos impeçam de tornar Cristo conhecido entre os pantaneiros do Brasil. Nós temos, irmãos, os imigrantes. Deus trouxe nações até nós. Mais de 100 países têm população fixa no Brasil. Desses 100 países, 27 são fechados para o Evangelho. Mas nós temos hoje 300 mil imigrantes vivendo em território brasileiro. Deus trouxe as nações para o Brasil. E o que nós estamos fazendo? Que oportunidades nós estamos perdendo de tornar Cristo conhecido às nações que o Senhor já trouxe para perto de nós. Eles já estão aqui. Só que nós estamos ocupados, não é? Nós estamos distraídos, não é? Nós estamos perdendo tempo, não é? Nós estamos envolvidos com tantas coisas que nós não estamos nos apercebendo que nos últimos 40 anos, 1 bilhão de pessoas partiu para a eternidade sem ouvir falar de Jesus uma única vez. 1 bilhão de pessoas. 1 bilhão. Nós estamos tão ocupados que não percebemos que das 120 mil pessoas que morrem por dia, 80 mil morrem sem conhecer o nosso doce e amado Cristo, sem conhecer o plano da salvação. 80 mil morrem por dia, enquanto estamos discutindo quem é o melhor pregador da festa. 80 mil morrem por dia, enquanto estamos torcendo para que o outro cantor erre a letra do hino, para que sejamos os melhores cantores da festa. 80 mil morrem por dia, enquanto nós usamos a nossa influência para perseguir, prejudicar. 80 mil morrem por dia, enquanto nós estamos perdendo o nosso tempo com o que não importa. Nós temos os mais ricos, irmãos. Tem uma alma também. Os extremos precisam de Cristo. Às vezes nós nos esquecemos disso. O Brasil tem 433 mil milionários em dólar. Eles têm uma alma. E do alto de seus helicópteros, pousando em seus helipontos, não são acessíveis para que alguém comparta com eles as maravilhas do Evangelho. Precisam conhecer a Cristo. No outro extremo, nós temos 50 milhões de pobres no Brasil. E temos 7 milhões que vivem em extrema pobreza, que não tem segurança alimentar, que provavelmente não jantarão esta noite, não deitarão em uma cama para dormir.
3: Glória a Deus!
2: mas o Senhor não os deixou de fora. A alma deles também vale mais do que o mundo inteiro. Também. A questão, irmãos, agora que nós ouvimos sobre os indígenas, os ribeirinhos, os ciganos, os sertanejos, os surdos, os pantaneiros, os imigrantes, os mais ricos, os mais pobres. A questão é, o que nós faremos? A nossa responsabilidade é espiritual, é prática e missional. Nós não fomos chamados para admirar a missão. Nós somos chamados para executar a missão. O Senhor não nos chamou para vermos esses vídeos e nos emocionarmos, batermos palma para os missionários, que lindo. Nós não somos espectadores, irmãos. Isso aqui não é um teatro. A obra missionária não é opcional. Entende? Quem não está fazendo nada já está atrapalhando. Não há terreno neutro em missão. Ou você ama e faz, ou você é um inimigo. Escolha um lado nessa noite. Qual é o seu lado? Qual é o seu lado? Essa escolha, ela não pode se acabar quando este congresso terminar. Você precisa levá-la com você para a sua casa, para o seu cotidiano. Talvez você me pergunte, mas, irmã Kelly, o que eu posso fazer? Eu vou te dizer a primeira coisa. Podemos assumir um compromisso nesta noite. Um compromisso muito sério. Missão não começa com agenda. Missão não começa com planejamento. Missão não começa com reunião. Missão não começa com curso. Missão começa com oração. É com oração, irmãos. Se nós não orarmos, nós somos egoístas. Se nós não orarmos, o céu não pode contar conosco, porque a nossa visão estará sempre descomprometida com a eternidade. Tudo começa com oração. Nós poderíamos ter 1000 vezes mais resultado se nós orássemos como deveríamos. E pelo que nós devemos orar? Olhe para mim. Ore pelo coração de nossos pastores, para que amem a obra missionária. Ore pelo coração do seu pastor, para que seja sensível à voz de Deus. Ore para que Deus se revele a ele. Ore para que Deus coloque seus projetos em seu coração. Ore pelos nossos jovens, para que almejem a missão, para que desejem a missão. Nossos jovens querem ser artistas, querem ser conferencistas. Nossos jovens querem ser um sucesso. E o Senhor procura jovens que ainda queiram viver a sua vida para a glória de Deus e para prejuízo do inferno. O céu procura jovens que ainda queiram viver para a glória de Deus. Então oramos pelos nossos jovens para que o céu os atraia, para que desejem a obra missionária. Orem, amados, pelos missionários em campo. Ore. Ore para que não desistam. Ore para que não caiam. Ore para que não morram. Ore para que não sejam enganados. Ore para que Deus lhes dê uma palavra irresistível. Ore para que Deus coloque projetos em seus corações, para as comunidades, para as vilas, para as cidades, para os países onde estão trabalhando. Ore para que sejam cheios do Espírito Santo. Ore para que tenham dons espirituais. Ore para que recebam o fruto do Espírito e o desenvolvam. pela saúde física. Ore pela saúde mental, ore pela saúde emocional, ore pela saúde espiritual, ore por todas as áreas da vida daqueles que estão vivendo 100% no melhor lugar do mundo. Que lugar é esse? É o centro da vontade de Deus. Nem sempre é bom ou confortável, a missão é dura. A missão é solitária, não podemos romantizá-la. A missão é difícil, não é fácil. É por isso que nós precisamos ser essa coluna, mas não somente no dia do culto de missões, não somente no congresso, todos os dias em nossa casa, em nosso lugar secreto, em nosso quarto, em nosso cantinho de guerra. Ore pelos missionários. Uma vez, irmãos, eu estava em perigo. Eu pensei que era o fim. Eu fechei os olhos e me abaixei. Eu pensei, acabou tudo agora. Minha vida, meu ministério terminou aqui. Então eu me abaixei e fechei os olhos e esperei. Mas aí, o fim não veio. Eu abri os olhos. O perigo havia passado, e eu falei, Senhor, o que aconteceu? Porque na hora do desespero, eu nem tive condições de fazer uma oração. Eu disse, Senhor, o que houve? E o Senhor me disse assim, olhe para mim, por favor. Ele me disse, nesse momento, uma serva minha dobrou os joelhos dela, no quarto dela, e orou pelos missionários no mundo. E a oração dela te alcançou aqui. A oração dela te alcançou aqui. A oração dela te alcançou aqui. E tu não morrestes. Tudo o que Deus faz na terra. É em resposta às orações dos santos. Tudo que Deus faz na terra, cada movimento dele na terra, é porque alguém está orando. Ore pelos missionários, amados. Ore todos os dias. Nosso resultado será 100 vezes, 1000 vezes maior. Ano que vem teremos testemunhos extraordinários nos Gideões. Maiores do que os que ouvimos esse ano. Porque estará saindo daqui hoje uma igreja comprometida com a oração pelos missionários que estão em campo. A segunda coisa que nós devemos fazer, e tem que ser depois da oração, porque quem não ora não faz isso aqui. Só quem ora que faz. É a contribuição. 55% da riqueza mundial está na mão dos cristãos, irmãos. O céu nos deu. 55% do PIB mundial está nas mãos da igreja. O Senhor nos deu. A obra missionária não está sendo feita, não é por falta de dinheiro, não. Nós temos o suficiente para alcançar quase 8 vezes o globo. Nós temos dinheiro. O que nos falta é compromisso. O que nos falta é prioridade. Em missão, você pode até dar sem amar. Mas é impossível amar sem dar. É impossível. Nós não podemos querer ser levados a sério, irmão, se nós gastamos mais com Coca-Cola do que com missões. Nós não podemos querer que o céu nos revele seus tesouros escondidos, se gastamos mais com pizza do que com missões. Não podemos querer ter a pretensão de ir morar com Ele e sentar na mesa dEle, se gastamos mais com chicletes e balas do que comissões. Não podemos imaginar que vamos ouvir o som da última trombeta, se nós gastamos mais com produtos de limpeza e produtos de beleza do que comissões. Como é que nós podemos dizer que amamos se é o nosso menor investimento? Se é o último da lista, se é a primeira coisa que cortamos, esse mês não vai dar para investir em missões. Mas a pizza de domingo, depois do culto, é inegociável. Por que será, irmãos? Por que será que o nosso, que nós queremos um Deus que seja o nosso Senhor, mas que não seja o Senhor do nosso dinheiro? Porque eu ouvi um testemunho que eu achei impressionante, de um empresário, que ele participou de um culto de missões, onde estavam fazendo uma oferta para comprar uma moto usada no valor de R$4.000 para o missionário. Esse empresário veio direto da sua empresa. Não teve tempo de passar no banco, não teve tempo de passar em casa. Então, ele pegou o dinheiro daquele dia, não quis deixar no carro, ele dividiu nos 4 bolsos da calça, colocou o seu paletó por cima, ajeitou e entrou. Quando o pastor estava fazendo o apelo, precisamos de R$4.000, o missionário no Peru sobe e desce montanha de bicicleta, precisa de uma moto. Tem vilas que ele não consegue alcançar, porque é muito longe, com a moto ele vai alcançar. O empresário cristão estava ali, ouvindo tudo isso. Ouviu. Aí a salva veio. Quando a salva passou por ele, ele meteu a mão no bolso, Procurou e encontrou uma nota de R$2. Velhinha, suja, faltava um pedaço. Pegou esses R$2 e colocou na salva e guardou o resto. E ele terminou aquele culto, ele foi para casa, ele estacionou o seu carro, ele ia atravessando o seu jardim. Isso ele contou no dia seguinte, no segundo dia do congresso, que ele ia atravessando o seu jardim, aí um vento soprou, era um vento diferente, chamou a atenção, ele parou, parece que o vento vinha trazendo alguma coisa vinha voando no vento, e de repente, aquele papel se aproximou, e bateu no peito dele, e ele segurou o papel, o afastou da vista para ver o que era, e era uma nota de R$2, bem novinha, nunca havia sido dobrada, quentinha, havia sido impressa, parece que naquele momento. Então uma voz falou no ouvido direito dele, ó: fique para você. Não é o altar onde você adora? Não é o Deus a quem você se curva? Não é a tua segurança? Fique para você. É seu. O problema, meus amados, é que o dinheiro promete coisas que só Jesus pode dar. O dinheiro promete segurança, mas se ele não guarda a casa, em vão vigia o sentinela. O dinheiro promete alegria, mas quando o fogo se apaga, quando os amigos se vão e a solidão se apresenta, acabou a alegria. Mas a nossa alegria não é um sentimento, a nossa alegria é uma pessoa, a nossa alegria é Cristo. O dinheiro promete paz, e nós acreditamos que ele pode nos dar, mas não pode. Só o príncipe da paz pode colocar essa paz em nosso coração. A paz que nos faz deitar e dormir, a paz que nos faz sentar na mesa e comer. Só quem nos dá é ele. É quem ocupa o trono do céu. Ele promete e ele cumpre. Ele oferece e ele dá. Contribua com missões. Eu ofertei ontem, ofertei hoje. Eu vou levar um carnê. Sabe por quê? Porque se o Gideão vence, o Campos Brancos vence também. Porque se há vitória de Deus aqui, eu que pertenço ao mesmo exército, celebro lá na selva amazônica, porque somos amigos, porque pelejamos no mesmo exército. Aqui não competimos como tolos, aqui nós vencemos como santos. Oração, contribuição. Leve o seu carnê, faça sua oferta mensalmente. Não deixe esse fogo se apagar para ser acendido no ano que vem. Missão não é emoção, irmãos. Missão é decisão. Ah, se eu sentir, eu vou. A nossa carne é maldosa. A nossa carne não sente vontade de fazer nada para a glória de Deus. A nossa carne quer sombra, água fresca, descanso, celular. A nossa carne quer televisão, diversão. É por isso que missão é decisão. Você toma a decisão e você cumpre, porque você fez uma aliança com o Senhor de toda a terra. A outra coisa que o céu espera, que os santos reunidos aqui e aqueles que o Senhor escolheu para que estivessem assistindo, o outro compromisso é o serviço. Olha, amados, se Jesus tivesse ressuscitado em Camboriú, esse versículo seria: que ser-me-eis testemunhas tanto em Camboriú como em Santa Catarina, é Brasil e até os confins da terra. Não é primeiro um lugar, depois o outro. É a obra de Deus sendo feita com o mesmo empenho, onde a igreja estiver, com o mesmo esforço, com o mesmo empenho. Não tenha medo de arriscar a sua reputação. As pessoas não estão procurando uma teoria, uma filosofia. Conte para alguém, pelo amor de Deus, quem você era antes de conhecer Jesus e quem você é agora. Conte o que ele fez na sua vida. Irmã Kelly, mas eu sou tímido. Olhe para mim. Transforme o seu Instagram em um púlpito. Transforme o seu WhatsApp em um púlpito. Coloque lá, você não sabe falar, coloque outros para falar no seu lugar, mas que todo mundo saiba que você é uma fonte e que há água viva jorrando de dentro do seu coração. Plota o teu carro, usa uma camiseta com o nome dele, faz alguma coisa, só não viva só para você. Não esconda o Evangelho. Não se envergonhe do Evangelho. Nós precisamos sair da teoria. Precisamos vir para a prática. Nós precisamos, amados, fazer o que o céu espera que nós façamos. Torne-o conhecido. Torne-o conhecido. Não tenha medo de arriscar a sua reputação. Sabe qual é a igreja do arrebatamento? É aquela igreja em que quando um ímpio se aproxima de um de seus membros e pergunta assim: conhece algum remédio bom para dor de estômago? E você responde: meu Jesus está vivo e cura. Se você quiser, eu posso orar por você agora. A igreja que vai subir é a igreja que não tem vergonha de arriscar a sua reputação. Não tenha medo. Saia desse congresso com uma autoridade que vai deixar as pessoas impressionadas na tua casa, na tua cidade. Proponha resolver os problemas com oração. Proponha resolver com a palavra que Deus colocará na tua boca. Tenha coragem. Coragem. Coragem. Para testemunhar. Outra coisa que o céu espera que nós façamos, amados, apoie os missionários que você conhece. Veja bem, você ora por eles, você investe financeiramente neles, mas o missionário não precisa só de dinheiro. A maior causa do retorno prematuro do campo é a falta de pastoreio. A solidão faz muitos missionários desistirem. A falta de pastoreio faz muitos missionários desistirem. Eu lembro que eu estava em um momento muito difícil da minha vida, do meu ministério. Eu havia chegado de uma viagem, irmãos. Eu falo isso aqui debaixo do sangue de Jesus. 30 dias de remo. Subindo um rio chamado Rio Xandli. Na fronteira do Brasil com o Peru. Foram 30 dias remando. Passava o dia remando. 5 da tarde armava um tapiri. Atava a minha rede. Porque tinha muitos jacarés na região. Eu tinha um guia. Que ele foi comigo. Era um mateiro muito experiente. Porque a viagem era muito difícil. Eu fui nessa empreitada porque me disseram que na cabeceira desse rio morava uma família. E essa família, isolada, ainda não conhecia a Cristo. E depois que eu soube disso, eu não pude mais dormir. Antes de saber, meu coração, ele não tinha responsabilidade, mas agora que soube, eu ia dormir e pensava neles. Eu dormia e sonhava com eles. Eu acordava e meu primeiro pensamento era eles. Aí eu pensava, e se adoecerem? E se morrerem? E se eu não chegar a tempo? Eu preciso ir. Foi uma viagem muito, irmãos, muito difícil. Eu emagreci quase 20 quilos nessa viagem. E quando eu cheguei até lá, cumpri a missão que o céu me confiou. Falei para eles do meu doce e meigo Cristo. Compartilhei com eles o Evangelho. Passei alguns dias lá, discipulando. Eles receberam a Cristo com alegria. E quando eu voltei, eu estava tão cansada. Espiritualmente cansada, fisicamente cansada, emocionalmente cansada. E foi um momento de guerra espiritual tão intensa na volta dessa viagem, que eu pensei, eu não consigo mais ficar aqui. Eu estou fraca, estou doente, estou sozinha. Eu não consigo mais ficar, eu vou embora. Mas aí o barco trouxe uma carta. O barco vinha uma vez a cada 3 meses. Deixou um envelope. Eu abri esse envelope. Nesse envelope tinha uma mão desenhada. Era a mão de uma criança desenhada. Aí estava escrito com letra infantil. Estava escrito assim: não desista. O seu nome está escrito

acolha, pastoreie. Mande uma mensagem, mande um hino, mande um versículo. Mande uma lembrança, diga para ele assim: ei, você é a pessoa certa, no lugar certo, no tempo certo. Diga para ele assim: ei, o céu não errou quando te escolheu. Diga para ele assim: avance, porque tem uma igreja em Camboriú que está orando por você. Diga para ele: você não está sozinho. Ei, celebra as vitórias junto com ele. Missionários, o céu me deu uma palavra para dizer para vocês, para os que estão aqui, para os meus do Campos Brancos, para todos os que me assistem nessa noite. A palavra é essa: o privilégio que o céu te oferece é maior do que o preço que você paga. Eu vou falar mais uma vez e você vai receber. Missionário, o privilégio que o céu te oferece, ele é muito maior do que o preço que você paga. Por isso eu te digo nesta noite, revestida da autoridade que o céu me deu: persevere, avance, não desista, vá em frente. O Senhor te escolheu, Ele está diante de ti, e Ele fará em um movimento o que você demoraria meses ou anos para fazer acontecer. Convido a igreja que se coloque de pé, por gentileza. A necessidade está escancarada diante dos irmãos. Agora a pergunta do céu é: o que faremos? Nós não podemos responder com silêncio. Eu quero te convidar para que você saia da admiração e você assuma a responsabilidade. O céu procura pessoas nesta noite que não queiram Jesus e mais alguma coisa, que queiram só Jesus, porque quem quer só Jesus entrega a força, entrega a alma, entrega o coração, entrega o sentimento, entrega o recurso. Quem quer só Jesus, entrega a vida. Quem quer só Jesus, entrega tudo. Quem quer só Jesus, vai tomar uma decisão nesta noite. Vamos sair da admiração, meus irmãos, e vamos assumir a responsabilidade. O Brasil espera uma testemunha, e essa testemunha é você. O Brasil espera uma testemunha, e essa testemunha é você. A entrega que eu fiz quando eu tinha 15 anos, eu vou repeti-la nesta noite. Porque sabe, irmãos, eu tenho dedicado a minha vida à obra missionária. Missão é a minha vida. Eu amo, eu faço, eu vivo, eu oro, eu oferto, eu trabalho. Mas é olhar nas minhas mãos nesta noite. Sabe o que eu vejo? Nada. Minhas mãos estão miseravelmente vazias. Porque o que fiz não foi nada além da minha obrigação. E eu poderia ter feito melhor. E não fiz por causa da minha própria incompetência, da minha própria falta de compromisso. Então eu me arrependo. E eu quero te convidar a esse arrependimento comigo também. Eu me arrependo.

Eu me arrependo. Eu me arrependo das ofertas que eu não dei. Eu me arrependo do evangelho que eu não preguei. Eu me arrependo das orações que eu não fiz, porque eu estava distraída no celular, porque eu estava conversando. Eu me arrependo da minha distração, enquanto Satanás, meu inimigo, matava, roubava e destruía ao meu redor, e eu não fiz nada, porque estava distraída. Se você se arrepende comigo, eu quero te convidar que você venha aqui à frente. Nós vamos fazer essa oração juntos. Não é uma oração de movimento, é uma oração de dor. É uma oração que não é para você gritar e saltar, é para você gemer e chorar. E nessa oração você vai entregar tudo para Ele. Você vai dizer: Senhor, eu tenho vivido até aqui para mim e para Ti. Mas a partir de agora eu quero viver só para Ti. Esse é o som que está fazendo o inferno tremer neste dia. Este é o som que está assustando Satanás nesta noite. Esse é o som que está fazendo o coração de Deus se voltar para diante deste altar. O som do arrependimento. Entrega tudo aí para Ele. Entrega tudo aí para Ele. Ah, Senhor, que coisa linda. Ralaba. Sundecante, urimi, canta, ralabara. Rinde, convieranda, sundecante, urianda, ralaba. Senhor, nós estamos na Tua presença nesta noite. Há tanto, Senhor, para nós nos arrependermos. Senhor, nos perdoe, Senhor. Nos perdoe por essa vida infrutífera. Nos perdoe pelas horas perdidas que nunca mais voltarão. Nos perdoe, Senhor, pelo dinheiro gasto com aquilo que não vale a pena. Nos perdoe pelo silêncio vergonhoso quando o Senhor esperava que nós nos pronunciássemos com autoridade. Nos perdoe quando retornamos em vez de avançar. Nos perdoe, Senhor. Nos perdoe quando nós nos calamos em vez de falar. Nos perdoe quando nós dizemos não, quando o céu esperava que tivéssemos dito sim.

te querendo, mas querendo outras coisas, te buscando, mas buscando outras coisas. Tudo isso é vão. Nós só queremos a Ti, Senhor. Usa-nos, Senhor. Usa-nos, Senhor. Usa-nos, Senhor. Nós te entregamos tudo nesta noite. Compartilha conosco os segredos do teu coração. Nos entrega os teus projetos para essa geração. Senhor, nos dá autoridade. Coloca amor e paixão dentro do nosso coração. Coloca uma bandeira na nossa mão esquerda e uma espada na nossa mão direita e nos dá uma ordem. Nós vamos avançar, Senhor. Nós vamos avançar. Ribeirinhos, estamos chegando. Indígenas, estamos chegando. Surdos, estamos chegando. Imigrantes, estamos chegando. Quilombolas, estamos chegando. Pobres, estamos chegando. Ricos, estamos chegando. Estamos chegando. Pantaneiros, estamos chegando. Ralabaçudecan, Churimiandaralabaha. Senhor, nos dê a autoridade, graça, força, unção, nos deixe de coragem para cumprir a tua ordem. O Senhor procura uma testemunha e essa testemunha é você. Ainda que pra te servir.

aleluia. Te renda aos pés do Senhor. Levante tua mão. Cabagacharabagachandarabagá. Direuvagouvagarabagachandarabagá. Nimiriouvassurarabagachandarabagá. Diribagaiarabagacandarabagá. Mariauvassurinigabarabagá. É a bagaça da rabaga, é a bagaça da rabaga. É, caramba, chega.

0: no ano da morte do rei Uzias, Isaías e o Senhor assentado em um alto e sublime trono.
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2: Bem, queridos, chegamos ao final de mais um programa, o segundo desta semana missionária, mais um programa de Mad Mac no ar. Para nós foi mais um motivo de grande alegria sabermos que você esteve aí do outro lado, sintonizado conosco. Muitos entraram em contato conosco, outros não tiveram como entrar, mas ouviram a palavra, participaram do programa na oração, na intercessão. E eu conclamo a todos vocês, dirigentes, pastores, obreiros, irmãos, irmãs do ciclo de oração, presidente de departamento, membrazia da igreja, eu conclamo a cada um que possamos hoje à noite, daqui a pouquinho, ao deitar, fazermos uma oração pessoal, pedindo para que o Senhor gere um avivamento na nossa igreja, gere um avivamento em nossas vidas. Avivamento esse que nos levante como verdadeiros blindados com a palavra de Deus, tanques de guerra, tições tirados do fogo, homens e mulheres corajosos e corajosas e sedentos com o amor ao resgate daqueles que estão lá fora. Porque muitas pessoas estão lá fora, e se não fizermos nada, elas vão perecer, e a eternidade sem Cristo os espera. Então, cabe a mim, a você, cabe a nós. Não sei qual número agrega ao número de pessoas que estão juntamente comigo agora nesse momento. Mas se uma pessoa, somente uma pessoa nessa noite, fizer essa oração, o céu vai ouvir. Mas eu acredito que não será só uma, nem duas, nem três. Serão dezenas. Bom é que sejam centenas. Mas Deus sabe. Deus entende e Deus vê todas as coisas. Eu quero agradecer ao irmão Lino, à irmã Lana, em Chorozinho, pastor Rony, pastora Josiane, também em Chorozinho. O irmão Juca e família lá em Leirões, a irmã Gisele e família também, acredito que eles moram em Leirões, lá no conjunto, né? Também a Aparecida, que mora em Novo Horizonte, a irmã Nessi, que mora em Pacajus, a irmã Claudenil e Edgar, que moram aqui em Triângulo, minha esposa e meu filho, a Edilene, o Roberto e o Lucas, lá em Pajussara, e a irmã Yolamita, que mora lá em Tauá. Esses foram os que entraram em contato comigo e estiveram ligados aqui, ouvindo a palavra ou participando até agora conosco. Que Deus em Cristo os abençoe, que Deus em Cristo continue os abençoando. Vamos orar, vamos levantar esse clamor, vamos ficar nesse espírito de oração, vamos ficar nesse desejo, pedir a Deus para nos levantar cada dia mais forte, que amanhã nós possamos amanhecer fortalecidos com essa palavra de alimento que recebemos nessa noite através da missionária Kellen Gaspar. Amanhã nós teremos outra mensagem, será um outro programa. Deus irá nos apontar como será feito, mas será feito em nome de Jesus. E que no decorrer do dia de quarta-feira, você possa, logo de manhã bem cedo, cada pessoa que você encontrar na rua, fale de Cristo, diga que Ele salva, que Ele está vivo, que Ele ressuscitou, e convide para o culto à noite. Principalmente você que se congrega na Assembleia de Deus Montese, onde eu me congrego, convide convide um amigo, uma amiga, uma pessoa que está afastado, convide seu filho, seu irmão, seu parente, seu vizinho, para ir ao culto amanhã à noite. Faça isso, porque com certeza nosso pastor estará lá com uma palavra de Deus ao coração dessas pessoas. Nós oramos, nós pregamos, aliás, nós oramos, nós estudamos, nós pregamos, nós buscamos. Mas quem convence o homem do pecado, do juízo e da morte é o Espírito Santo de Deus. Então nós buscamos as pessoas, levamos para a igreja. Nós ministramos a palavra. Mas quem convence é o Espírito Santo. Cabe a nós fazermos a nossa parte, porque Deus está fazendo a dele e tem pressa. Jesus está voltando. Está bem mais perto do que muita gente está pensando que é. Então não percamos tempo, não percamos oportunidade. Vamos orar, vamos concluir e você fica com a programação normal da nossa web rádio Cristo, a Verdade que Liberta, que são 24 horas no ar, louvores, e amanhã 21 horas estaremos aqui de volta, se assim Deus nos permitir e Ele permitirá. Convide mais um, passe o link do nosso aplicativo para mais um, dois, três, quatro. Né? Tem muitas pessoas que até falam, amém, traga mais 100. Não, traga pelo menos um para a igreja amanhã. Traga um. Divida esse link com uma pessoa, só com mais um. No mínimo um. O céu conta com você. Vamos orar? Amantíssimo Senhor Eterno Deus, nós te agradecemos pela rica oportunidade de mais um programa ter ido ao ar, pela rica oportunidade de estarmos com essa emissora em nossas mãos e de podermos te servir. Pai querido, dai-nos uma noite de paz, de revelação, fala conosco na madrugada, fala através do sonho, através da revelação. Nos orienta o que devemos fazer, onde devemos ir, com quem devemos falar, o que devemos falar. Pai, nos direciona. Nos levanta como teu exército, que assim fomos chamados para ser. Deus, dai-nos uma noite de paz. E em nome de Jesus, tudo nós te agradecemos, desde hoje e eternamente. Amém. Meus queridos, a paz do Senhor, que Deus e Cristo te abençoe. E até amanhã, se assim Deus nos permitir. Amém?
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4: Ele continua sendo fiel a nós.

Essa canção, ela me faz lembrar de quando eu tinha 6 anos de idade. E eu lembro que dentro de uma igreja bem pequenininha, Jesus olhou pra mim, uma menina improvável, que não tinha condição, que não tinha força pra se levantar. E ele me deu uma promessa. Ele disse: Kellen, eu te levarei sobre essas nações. E hoje eu tô aqui como testemunho do Senhor para dizer que se Ele fez a promessa na sua vida, Ele vai cumprir, Ele vai fazer. Descansa o teu coração, pois Ele é fiel. Cante.

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1: Aleluia! Oh, Senhor!

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1: Louvado seja o teu nome, Senhor. Deus está te dando uma chance nessa noite.

0: Glória a Deus. Glória a Deus.
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0: Aplauda o Senhor aí, gente!
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0: Glória a Deus, aleluia.
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esse é o teu tempo. Tempo do Senhor levantar uma nova geração. Geração que está vencendo os seus limites.

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1: Ito Pascoal.

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1: Peça para o Senhor fazer um milagre na sua vida, porque hoje a salvação entra na sua casa.

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ano da morte do rei Uzias, Isaías viu o Senhor assentado em um alto e sublime trono. E os serafins clamavam uns para os outros, que eles diziam: Santo, Santo, Santo é o Senhor dos exércitos.

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0: nosso tributo simples ao Senhor.
1: Aleluia.
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0: Hallelujah.
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1: Aleluia.

boca de Renanilson tem poder pra mudar. Deus está mudando a história de pessoas aqui nessa noite, eu creio nisso.

0: ai de quem disser o contrário, meu irmão.
1: Aleluia! Aleluia! Eu creio nisso! Creio muito nisso!
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O primeiro mandamento é: amarás o Senhor teu Deus de todo o teu coração, de toda a tua força, com todo o teu entendimento, com toda a sua alma. Mas primeiro ele fala com o coração, porque não adianta dar a força ou o entendimento se não der o coração primeiro. Há alguns que pregam que a gente tem que dar o nosso dinheiro para Deus para depois dar o coração. Não adianta dar finanças para Deus se o coração não vier primeiro.

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de subsistir em forma de Deus, não julgou como usurpação ser igual a Deus. Antes a si mesmo se esvaziou, assumindo a forma de servo, tornando-se em semelhança de homens

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0: essa mesma palavra que tem entrado nos nossos corações, que tem nos abençoado, essa palavra que sai do altar, que tem nos sustentado, nos levantado em ministério, mudado nossa história. Nós queremos que seja assim também com você, para você levar para a tua casa, para a tua família, para onde você for. Para isso nós queremos dar honra a quem tem honra, digno de redobrada honra, é aquele que nos ensina, que nos abençoa, que ora e jejua.
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1: Aleluia! Deus tem um chamado para cada um de nós, para viver a cada dia, rompendo em fé.

Esse é o teu tempo. Tempo do Senhor levantar uma nova geração. Geração que está vencendo seus limites. E para a glória

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1: Jesus.

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0: Glória a Deus.
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seja o teu nome, Senhor. Se essa salva de palmas é para Jesus, bata porque ele merece.

0: Deus abençoe, galera. E tenha expectativa, porque Deus tem muito mais para você.
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1: Digno, Senhor, de ser louvado para todo sempre. Qualquer momento na vida, Senhor, queremos te adorar, te louvar, Senhor.

0: 6.
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1: Aleluia, Senhor Jesus. Estamos aqui nesta noite para engrandecer o teu nome, porque só tu és digno de toda honra, toda glória, todo louvor.

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1: Fica com a gente. Feche seus olhos aí, pelo amor de Deus. Vamos cantar isso, Aí onde você está, nós queremos dizer que o Brasil abençoa a família de vocês, em nome de Jesus. Quem concorda comigo, diga amém aí, meu irmão. Cante com a gente.

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se apagará. Ei, Jesus. Quando Deus nos chama de luz do mundo, Ele nos compara com chama de lamparina. Lamparina tem pavio que queima do lado de fora e todo mundo vê, mas o que mantém a chama da lamparina acesa é o azeite que ninguém vê do lado de dentro. Não adianta a gente ter pavio pegando fogo do lado de fora e ter só isso, porque pavio sozinho pega fogo, mas o fogo logo para de pegar. O que faz a diferença entre quem permanece aceso e quem apaga?

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Aleluia, Jesus.

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0: todo.
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1: Se você tem chorado,

0: que o Senhor responde. Aleluia, Jesus. Aleluia.
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0: Recebam este amor.
1: Glória a ti, Senhor. Glória ao teu nome.
2: Aleluia, Senhor. Aleluia.
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bem, queridos? Boa tarde. Ronaldo do Triângulo, são pontualmente 14 horas 41 minutos. Estamos aqui nos estúdios aqui da Web Rádio Cristo, a Verdade que Liberta, e sentimos aí o desejo de colocar para os amantes da boa música, né? Uma boa música gospel. Vamos colocar um especial aí com o grupo Novo Som. Aqueles que gostam desse grupo, olha, fez parte da adolescência, da juventude de muita gente que escuta essa emissora nesse momento, tá? Então nós vamos passar aí 2 horas, são 120 minutos, só Novo Som, para você que está sintonizado aqui na Web Rádio Cristo, a Verdade que Liberta. Olha, você está na companhia do seu irmão em Cristo, Diácono Jair Barros. Vamos ouvir sem propaganda, sem corte, sem nada. 2 horas de Novo Som. Muito obrigado pela tua companhia. Se você puder passar esse link para outras pessoas, amigos, vizinhos que gostam do grupo Novo Som, faz isso, porque são 120 minutos. Vamos lá e até daqui a pouco.

Deus abençoe todos nós. Nós acreditamos em você, Jesus, como Deus Pai forte. Acredita.

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palavra de Deus diz que todo joelho se dobra, toda língua confessa que Ele é o Senhor.

nosso Deus é único. Ei! Ele é único. Ele começa a integralizar todas as coisas nessa noite.

Batiza, Senhor. Batiza-nos de novo, Senhor. Batiza-nos de novo, Senhor. E veio novamente sobre eles o Espírito Santo. E tremeu o lugar onde estavam. E veio sobre eles novamente o Espírito Santo.

Batiza-nos de novo, Senhor. Cheio. Ei, amado. Batiza-nos outra vez. Ei, amado. Faz tremer esta casa, Senhor. Faz tremer essa casa, meu Deus. Oh.

0: Lea. 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

ano da morte do rei Uzias, Isaías viu o Senhor assentado em um alto e sublime trono, e os serafins clamavam uns para os outros, que eles diziam: Santo, Santo, Santo é o Senhor dos exércitos.

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2: Oh, aleluia. Tu és o Deus que jamais falhou. Tu és o Deus que não pode mentir. Tu cumpriste as tuas promessas na vida de Abraão, de Isaac, de Jacó. E eu sei que o Senhor cumprirá também as tuas promessas na minha vida. Eu sei que os teus olhos estão em mim, Senhor.

Podem passar os dias, podem passar os anos. Confia, meu amado, Ele trabalha para aqueles que nele esperam. Todas as palavras que Deus disse se cumpriram, e assim será na tua vida, meu querido. Mas quem sabe você não está vendo. Na verdade, você não precisa ver. O que você precisa é crer, porque Ele fará. Toda promessa passa pelo teste do tempo. Ele está provando o teu coração. Ele está forjando o teu caráter, para que você

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1: Peça para o Senhor fazer um milagre na sua vida, porque hoje a salvação entra na sua casa.

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2: A paz do Senhor, meus irmãos e amigos ouvintes. Aqui quem vos fala é o pastor Wagner Santos, da Assembleia de Deus Restauração em Chorozinho. É uma alegria imensa estar com vocês neste momento, através da rádio web Cristo, a Verdade que Liberta, levando uma palavra de fé, de esperança e, acima de tudo, de salvação para todos que estão nos ouvindo. Quero agradecer o convite do diácono Jair Barros, nobre amigo, que nos convidou para trazer essa reflexão. Quero, antes de tudo, também agradecer a Deus por esta oportunidade. Não é por acaso que você está sintonizado neste momento. Deus tem um propósito com a sua vida e Ele quer falar diretamente ao seu coração. E nesta manhã, tarde ou noite, eu não sei qual é o momento que você está ouvindo, eu quero trazer uma palavra especialmente para você que talvez esteja afastado dos caminhos do Senhor. Para você que se sente perdido, angustiado, sobrecarregado pelo peso do pecado, das escolhas erradas, das dores da vida. A palavra de Deus diz que, ainda que o seu pecado seja vermelho como escarlata, ele se tornará branco como a neve. Olha que coisa poderosa. Deus não rejeita o pecador. Ele chama, ele convida, ele diz: vinde. Talvez você pense: pastor, o Senhor não sabe o que eu fiz. E realmente eu posso não saber. Mas Deus sabe. E mesmo assim, Ele está te chamando. O problema não é o tamanho do seu pecado. O problema é ficar longe de Deus. O pecado afasta o homem de Deus. O pecado destrói famílias, destrói sonhos, tira a paz, rouba a alegria. Quantas pessoas hoje estão vivendo sorrindo por fora, mas chorando por dentro? Mas eu tenho uma boa notícia para você. Ainda há solução. Ainda há esperança. Ainda há um caminho, e este caminho é Jesus Cristo. Não existe outro caminho. Não é religião, não é dinheiro, não é posição social. É Jesus. Ele transforma. Talvez você já tentou de tudo: bebida, festas, amizades, e mesmo assim continua vazio por dentro. Sabe por quê? Porque existe um espaço no seu coração que só Deus pode preencher. E hoje Deus está dizendo: se tão somente tu abrires a porta de teu coração, deixar eu fazer morada, eu transformo a tua vida, a tua família, o teu viver. Hoje você pode tomar esta decisão e ela vai mudar toda a sua vida para sempre. Não importa se você está no fundo do poço, Deus te levanta. Não importa se você se sente indigno, Deus te restaura. Não importa quantas vezes você caiu, Deus te faz começar de novo. Mas é preciso arrependimento. Arrependimento não é só sentir remorso, é mudança de direção. É deixar o pecado e voltar-se para Deus. Quem sabe hoje é o dia da sua virada. Hoje é o dia de você dizer: chega, eu não quero mais viver assim. E eu quero te convidar agora, aí onde você está, se puder, feche os teus olhos por um momento e faça esta oração comigo. Senhor meu Deus, eu reconheço que sou pecador. Eu reconheço que preciso de Ti. Perdoa os meus pecados. Escreve o meu nome no livro da vida. Entra no meu coração e muda a minha história. A partir de hoje, eu decido Te servir. Se você fez esta oração com sinceridade, eu quero Te dizer: sua vida já começou a mudar. Procure uma igreja, se aproxime mais de Deus, leia a palavra, ore, porque Deus tem grandes coisas preparadas para você. E eu me despeço dizendo: não desista, Deus não desistiu de você. Aqui foi o pastor Wagner Santo, da Assembleia de Deus Restauração, na rádio web Cristo, Verdade que Liberta. Que Deus abençoe sua vida, a sua casa e a sua família. A paz do Senhor.
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Senhor. Nós precisamos aprender a te adorar, Senhor, em espírito e em verdade. Aleluia. Levante sua mão comigo, levante. Quando você levanta a mão assim, você está se rendendo ao Senhor. Não importa se você está em pé ou sentado, você está se rendendo ao Senhor. Cante comigo.

0: Aleluia. Glória a Deus. Oh, tu é mais excelente, Senhor. Glória a Jesus. Glória a Jesus.
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0: Hallelujah.

0: de Deus.
1: E aí de quem disse ao contrário, meu irmão?
0: Aleluia! Aleluia! Eu creio nisso! Creio muito nisso!
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1: Aleluias, aleluias. Levante suas mãos. Continue enchendo esse lugar de adoração. Erga tua voz. Comece a liberar palavras de amor para Ele. Ah, Jesus, nós queremos mais, Pai. Nós queremos mais, Pai. Nós queremos queimar, Pai, por Ti, Jesus. Nós queremos queimar de amor por Ti, Jesus. Pai, o nosso desejo é que o mundo saiba. É que o mundo possa ouvir, Pai, a nossa adoração, Pai. Que as pessoas possam sentir o fogo que está dentro de nós, Pai. Que as pessoas possam ser incendiadas, Pai, pelo fogo que tem queimado nesse lugar, Pai.

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0: Se essa é a sua verdade pra ele, aplauda o nome de Jesus, aplauda ele.
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2: Aleluia! Deus tem um chamado para cada um de nós, para viver a cada dia, rompendo em fé.

esse é o teu tempo, tempo do Senhor levantar uma nova geração, geração que está vencendo os seus limites.

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